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1: De volta com Luan Pereira e Ana Castela. Orçamento, bom final de semana.

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0: legal, só música boa, Mumuzinho, com A3. Também teve Zezé de Camargo, Irmão da Lua, Amigo das Estrelas. Bom final de semana pra você que tá aqui na Colonial, curtindo com a gente aí, com respeito à sexta-feira, né? Tem gente que chega na sexta-feira com tanta energia boa que parece que passou a semana inteira economizando alegria, né? E eu respeito, porque alegria guardada demais vai estragando, fica véia, apodrece, né? Tem que usar, tem que gastar alegria, tem que distribuir. Se tiver motivo, comemora mais ainda com alegria aí. Agora, se não tiver motivo, inventa uma boa conversa e começa por aí pra ser feliz. Dispare sorriso, sextou. 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
2: De volta, eu sou Gabriel Ribeiro, vamos tocar mais música? Simone Mendes aí, ó, Direitos Iguais, Colonial.
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0: FM, Out of Time, aqui na Colonial. Também teve Evandro Júnior com Diego e Vitor Hugo. Caí na sua lábia. Aí já era, bebê. Agora uma coisa bonita, gente. A sexta-feira é maravilhosa, né? Você tá vivendo a sexta-feira, você sabe o que eu tô falando. A noite, então, nem se fala. Mas a sexta-feira devolve um tempo pra gente. É, durante a semana você vai ficando aí muito no modo automático, com horário, com compromisso, com trabalho, com correria, com família, com tudo, né? Responsabilidade. Agora, hoje não. Hoje você tem espaço pra uma conversa que demora mais um bocadinho, né? Pra uma música inteira, você pode escutar a música toda. Tem espaço hoje pra uma risada que começa por uma bobagem aí e termina meia hora depois. E é disso que a vida também é feita, de bons momentos, de pausa pra você. Então, desacelera, você está na sexta-feira Hits da Colonial. Eu volto já.
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Pretinho aqui na Colonial com Belo, só mais uma vez. Também teve ali Just, Call Girl aqui na Colonial. Hoje à noite, gente, você deixar o relógio fazer o trabalho dele sozinho, né? O relógio vai continuar andando, a gente não precisa ficar lembrando que ele tá funcionando. Amanhã já é outro dia, agora é sexta-feira. E sexta-feira tem uma trilha sonora à sua altura. Aqui na Colonial é sexta-feira Hits. Eu volto já.

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4: De volta aqui na sua Colonial, tem Olivia Dean agora. Man, I need. 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

0: 10 horas e 12 minutos, você tá na Colonial FM.
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0: sexta-feira com Israel e Rodolfo. Hoje não, de jeito nenhum, tá doido? Hoje não, tá? Também teve Rodriguinho com Belo, Aluga-se um Coração, pra curtir um final de semana apaixonado, né? Você já tá alugado aí com alguém que ocupa seu coração, já tá morando alguém aí dentro, né? Já tá alugado seu coraçãozinho. Ó, boa sexta-feira, eu adoro a sexta-feira, porque ninguém precisa explicar a felicidade, né? Felicidade vem sozinha. Você não tem que ter ganhado nada, não precisa ter acontecido uma notícia extraordinária, fantástica, brutal. Às vezes você simplesmente chega aí no final de semana, na sexta-feira, olha pra frente e pensa assim, ah, agora dá pra respirar um cadinho, né? E pronto, já é motivo suficiente pra você ser feliz demais na sexta-feira. Aproveite seu fim de semana, eu sou Gabriel Ribeiro, você está na sexta-feira Hits da Colonial e eu volto já.
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2: Voltamos agora com Eduardo Costa, música nova. Vai, Dudu. Imagina eu, Colonial FM.
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0: Os 10% a gente deixa pro garçom, né não?
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0: o Sorriso Maroto aqui na melhor programação no interior de Minas Gerais. Segredo, também Geninho com MC Pião e Mariana Fagundes. Pião, todo tatuado. Boa sexta-feira, bom final de semana. Uma boa sexta-feira não precisa de cenário perfeito, né, gente? Isso é uma coisa assim extraordinária, linda, maravilhosa. Pode ter chuva, pode ter trânsito, pode ter gente chegando atrasado, pode até ter aquele amigo que falou que ia chegar cedo, apareceu quando todo mundo já tava indo embora. O que faz a noite boa é a companhia, o resto a gente ajeita. Então, obrigado pela sua companhia aqui na Colonial, onde quer que você esteja agora, tá? Depois do intervalo tem mais música. Vem aí, Mari Fernandes, Bruno Barreto e muito mais. Fica aí.
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1: Voltamos, falei que a Mari Fernandes ia tocar, ia cantar, sei lá. Mari Fernandes agora, telefone sem fio, esta é a Colonial FM.

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2: Colonial FM, faltando 7 para as 11. Boa noite. 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

0: Batista com Gustavo Lima, ele aí, ó. Ah, que dupla, hein? Os dois embaixadores, do passado e do presente. Anso Safadão com o Rei Vaqueiro, cantor displicente. Essa música aí do Amaro Batista, gente, com Gustavo Lima, uma música do Leonardo, né? Da Doro, é boa demais da conta. Na voz dos dois aí ficou sensacional. Obrigado ao Carlinho Capurucci aí por mais uma divulgação, tá bom? Vamos lá, nos trabalhos técnicos e produtivos aqui de Ezequiel Reis, na programação de Pretinho e na minha apresentação, Gabriel Ribeiro, a gente volta já com mais uma sexta-feira hits, cheia de som bom. Fique aí.
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Voltamos agora com Armin Van Buuren e Diana Warren. My Marian também. Sabe como é que chama essa música? Live on Love. Colonial FM, bom fim de semana.

Neto e Vinícius, é isso aí que você escutou aí, ó. Me esquece de longe, tá? Relaxa, não quero saber não. Agora, o que não pudesse ser resolvido numa mídia boteco hoje, gente, fica só pra segunda-feira, tá bom? Também teve Sam Smith com How Do You Sleep. E depois do intervalo a gente volta com mais música nessa sexta-feira aqui da Colonial FM. Que bom ter a sua companhia, né? Sexta-feira é bom demais, não tem reunião, sem pauta, sem mata, sem boleto. Só gente se divertindo. Boa diversão, boa sexta, eu volto já. 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
0: Voltamos, Danilo e Davi agora. Não mexe nas minhas gavetas, Colonial.
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0: Loki e Avamax, Car Case. Também teve Lucas e Igor com Flash. Bom fim de semana pra você, bom fim de noite. Essa hora da noite tem uma vantagem, né, gente? Final da sexta-feira aí, ó. Quem ainda tá acordado já entrou oficialmente no modo fim de semana. E eu tenho a notícia. Não tem que produzir mais nada hoje. Acabou, tá fechado o boteco, tá? Já fez muito, fez bastante. Agora deixa a música trabalhar, deixa o final de semana chegar chegando, deixa a cabeça descansar e aproveita que esta sexta-feira ainda tem muito pra oferecer pra você. Já já tem a última sequência de hoje na sexta-feira, Hits, aqui na Colonial. Bom fim de semana. Eu sou Gabriel Ribeiro, tô voltando.
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5: De volta agora com Thiaguinho e Billy SP. Em busca da minha sorte, Colonial.

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0: 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Faltam 8 pra meia-noite.
1: Aí é música, meu amigo.
2: Por isso que você acaba com eles, né?
1: Vamos acabar com eles hoje.

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Alto para o Peba inteiro, conectado, ligado aqui na Colonial pra ouvir o Vitor Clay com Lulu Santos, a cura. Antes teve Biquíni Cavadão com Big Mountain, a New Wind Blowing, Vento Ventania. Bom, acabou, gente. A gente tá chegando aos minutos finais aqui da sexta-feira Hits e eu quero que você leve uma coisa dessa noite de hoje aí. Não espera, presta atenção, não fica esperando uma ocasião perfeita pra você aproveitar a vida não, tá? A vida não costuma avisar quando ela tá preparando aí um bom momento, uma boa coisa de memória pra você. Às vezes uma sexta-feira qualquer, uma música qualquer, uma conversa qualquer, uma companhia boa e aí anos depois aquilo vira uma lembrança. Então aproveita, tá bom? Aproveita! E é muito, se divirta, converse, escuta música, fica perto de quem faz bem e principalmente não deixe a semana inteira passar sem perceber que você também faz parte dela, tá bom? Acabou, foi demais.

0: com vocês aqui. Que seu fim de semana tenha só coisa boa acontecendo de verdade, tá bom? A gente se fala amanhã aqui na Colonial a partir das 7 horas da noite.
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0: Eu sou Gabriel Ribeiro, valeu a companhia, até a próxima, aqui na melhor do Alto Paraupeba. Vem aí, Madrugada Sertaneja, tchau.
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0: Colonial, 6:28.
1: Você ouve Olho Marrom. 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
1: Polícia Militar prende dois foragidos na região. A Polícia Militar prendeu dois homens com mandados de prisão em aberto na quarta-feira, dia 25, nas cidades de Cristiano Otoni e Congonhas. As ações fazem parte do trabalho de cumprimento de ordens judiciais e reforço à segurança pública. A primeira ocorrência foi registrada em Cristiano Otoni, no bairro Pinheiros, na quarta-feira. Um homem de 49 anos foi localizado e preso por débito de pensão alimentícia. A abordagem ocorreu após levantamento de informações que confirmaram a existência do mandado expedido pela Justiça. Na mesma data, em Congonhas, a Polícia Militar prendeu um homem de 31 anos condenado pelo crime de homicídio. Ele foi encontrado após diligências realizadas pelas equipes que atuaram para localizar o foragido e garantir o cumprimento da decisão judicial. Após as prisões, os dois indivíduos foram conduzidos à Delegacia de Polícia Civil. Eles permanecem à disposição da Justiça para providências legais cabíveis. Para as Curtinhas da Colonial, Mário Augusto.
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0: Se com a Skull Girl é problemão.
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5: Vacinação contra a gripe começa neste sábado em todo o país. A campanha nacional de vacinação contra a influenza terá início neste sábado, dia 28, nas regiões Centro-Oeste, Nordeste, Sudeste e Sul, com vacinação gratuita nas unidades básicas de saúde durante o dia D. A ação segue até o dia 30 de maio e prioriza crianças de 6 meses a menores de 6 anos, idosos com 60 anos ou mais e gestantes. O Ministério da Saúde distribuiu 15,7 milhões de doses da vacina trivalente, que protege contra as variantes H1N1, H3N2 e influenza B, que é a linhagem Victoria. A imunização reduz casos graves, internações e mortes, sendo recomendada também para profissionais de saúde, indígenas, população privada de liberdade e pessoas com doenças crônicas. Crianças de 6 meses a 8 anos devem seguir o esquema vacinal conforme histórico de doses anteriores. A vacina pode ser aplicada junto a outras do calendário nacional, incluindo a da Covid-19. Agende sua vacinação pelo aplicativo Meu INSS ou procure a UBS mais próxima e garanta proteção contra a gripe. Para as curtinhas da Colonial, repórter Vander Mendes.
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0: Fortaleza. Muito obrigado, galera.
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1: Por incrível que pareça, você pode parar num posto para abastecer achando que o combustível vem garantido por aquela marca que está lá na fachada do posto e não é nada disso. Mas como assim? Alguém, entre aspas, convenceu a ANP, Agência Nacional do Petróleo, Gás Natural e Derivados, a permitir que um posto, mesmo ostentando na fachada o logotipo de uma marca famosa, tenha uma de suas bombas fornecendo combustível de outra origem qualquer. É a chamada bomba branca. A desculpa furada é estimular a concorrência. Ah, dizem, mas nesta bomba tem que ter uma plaquinha indicando a origem do combustível que ela fornece. Mas será que ao abastecer alguém repara nos dizeres afixados na bomba?
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0: E ao 12h31.
1: Essa é uma homenagem à minha diva, à minha amiga. 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
0: Dead Swims, Mr. No Hero.

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1: Diesel dispara até 50% e vira alvo do Procon Minas. Uma fiscalização do Procon, Ministério Público MG, identificou aumentos expressivos no preço do diesel em postos de combustíveis de Minas Gerais. O levantamento divulgado nesta quinta aponta reajustes de até 50% com indícios de práticas abusivas que já estão sob análise do Ministério Público. A apuração foi realizada de forma eletrônica e mapeou cerca de 4.500 estabelecimentos em todo o estado. O objetivo foi comparar os preços de compra e venda para identificar possível distorção na margem de lucro, com foco principal no diesel. Os dados revelam que 22 postos aplicaram aumentos próximos de 50%. Outros 250 registraram elevação entre 30 e 40%, enquanto 627 tiveram reajustes entre 20 e 30%. A média geral de alta ficou em 15,9%, o índice considerado elevado diante do cenário atual. Segundo o Procon Minas, os relatórios já foram encaminhados às promotorias de justiça. Os estabelecimentos com maiores indícios de irregularidades poderão ser notificados para apresentar as justificativas. Caso não comprovem que os aumentos estão alinhados aos custos, eles poderão sofrer sanções administrativas. Para as curtinhas da Colonial, Mário Augusto.
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0: Instituto Nacional do Seguro Social, INSS, promove neste final de semana, nos dias 28 e 29 de março, o mutirão de perícias médicas em 132 agências de todo o país. A iniciativa atende mais de 37 mil segurados com pedidos de benefícios por incapacidade e assistenciais, com o objetivo de reduzir o tempo de espera. As perícias serão realizadas presencialmente ou por meio da modalidade conectada, garantindo segurança, sigilo e autonomia do perito. O atendimento remoto facilita o acesso, especialmente em regiões com poucos profissionais. Os segurados podem antecipar o agendamento pelo telefone 135, de segunda a sábado, das 7 às 22 horas, ou pelo site e aplicativo Meu INSS. Após a confirmação, é necessário comparecer à agência no dia e horário marcados. Para as Curtinhas da Colonial, repórter Vander Mendes.
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0: quando não conseguiu completar o trajeto. Sem força suficiente para vencer a subida, o caminhão voltou de ré e acabou atingindo a fachada de um estabelecimento comercial. O acidente ocorreu no início do dia, em horário de movimento no bairro, o que aumentou a preocupação de quem presenciou a cena. Apesar do susto e da gravidade do impacto, não houveram registros de feridos. Até o momento, não há informações oficiais sobre a extensão total dos danos estruturais do imóvel atingido. Para as Curtinhas da Colonial, Mário Augusto.
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4: Senhor, mais um dia começa e nessa manhã eu quero te agradecer. Obrigado pela vida, obrigado pela noite de descanso, obrigado pelo pão sobre a mesa. Obrigado pela paz e alegria, pela esperança, pelo novo dia. Abençoe essa pessoa que me ouve agora, que me permite entrar em sua casa e ser uma boa companhia. É o que eu te peço nesta manhã, em nome do teu filho Jesus. Amém.
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Alô, meu compadre, alô, minha comadre, bom dia, bom dia, bom dia, bom dia, boa manhã pra todo mundo. Tô chegando, do lado de cada rádio tem William Torres e a partir de agora eu te faço companhia, hoje até às 8 da manhã e você participa comigo, manda o seu abraço, manda o seu alô, manda o seu bom dia pra quem você quiser. 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Pra começar tem Barreirito, Menino da Canoa, música boa, escuta aí.

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0: você voltou no tempo e matou saudades, né? Ataíde e Alexandre aqui no Colonial Rural, acordando você de bem com a vida. Bom dia, meu compadre, bom dia, minha comadre. Bom dia pra Rose, que tá ligada comigo, tá curtindo o Colonial Rural em Entre Rios de Minas, pediu pra mandar pra toda a família. A Regina também tá curtindo o Colonial Rural, só que em Belo Vale. Daqui a pouco eu volto com muito mais pra você.
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0: Já voltamos na sua manhã com o nosso Colonial Rural. Não perde a hora não, viu, compadre? Não perde a hora não, viu, comadre? Milionário e José Rico, um clássico da música sertaneja, pra acordar você de bem com a vida. Perde a hora não. Caminheiro, bom dia.

Mike Lian, que moda bruta, hein, sou? Você voltou lá no tempo da infância, quando a gente ficava na casa da avó, acordava com o radinho ligado, cedinho, cedinho, aquele cheirinho de café, dá uma saudade danada, não dá? Como dá e o tempo passa. Você ouviu o pescador e o catireiro e daqui a pouco tem muito mais na sua manhã.

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0: Mais alegria, mais música boa, mais moda boa na sua manhã. Já voltamos com Colonial Rural, mandando um abraço aqui para o Ricardo, tá ligado comigo em Lafayette. Bom dia, Ricardo. Pediu para mandar para a Aline, também a Vitória e a Regina. Peão Carreiros é Paulo, pergunte a ela.
3: Quer

0: Paixão danada em Sorrique Renner no Colonial Rural. Eu mereço. Vem aí o Padre Reginaldo Manzotti.
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2: Colonial 5:58.
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0: 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Bom dia, povo de Deus. Bom dia, família amada. Louvado seja nosso Senhor Jesus Cristo neste sábado. Desde já, parabéns a todos os pais. Amanhã é o dia. E rezando, pedindo a Deus a graça de um trabalho abençoado, pedindo pelas famílias nesse mês vocacional. Vamos juntos. Em nome do Pai, do Filho e do Espírito Santo. Amém. Sagrada Família de Nazaré, nesta manhã me coloco em oração por todas as famílias. Ó Sagrada Família de Nazaré, que as famílias aqui na terra tenham o discernimento necessário para fugir de todas as ciladas que o mundo oferece. Jesus, Maria e José, eu coloco como intenção especial os pais aqui na terra. Que Deus, o Pai do céu, nos concedeu como pai biológico ou pais do coração. Diga o nome do seu pai. Senhor, aos pais falecidos, peço descanso eterno e a luz perpétua. Aos pais vivos, saúde, prosperidade e paz. Senhor, abençoai e santificai as famílias, de modo especial os casais. Aperfeiçoai o amor dentro do matrimônio. Fazei com que sempre lembrem o pacto nupcial e que possam a cada dia, no perdão, no diálogo, na fidelidade, reavivar o amor que os une. Senhor, nesta manhã, eu venho pedir que o perdão seja abundante na família, que o amor seja constante e o diálogo uma ponte de recomeço. Afaste para longe das famílias brigas, discórdias, desavenças, infidelidade e enfermidade. Nesta manhã peço, Senhor, afastai para longe todos os ataques do inimigo contra a família. E de modo particular, por estas pessoas que em minha família precisam de oração. Sagrada Família de Nazaré, santificai e protegei a minha família. Rezo, Senhor, pelos pais. Pais biológicos, pais adotivos, que vivam verdadeiramente a missão da paternidade. Pai nosso, que estais no céu, santificado seja o vosso nome. Venha a nós o vosso reino, seja feita a vossa vontade, assim na terra como no céu. O pão nosso de cada dia nos dai hoje. Perdoai-nos nas nossas ofensas, assim como nós perdoamos a quem nos tem ofendido. E não nos deixeis cair em tentação, mas livrai-nos do mal. Amém. O Senhor esteja convosco, Ele está no meio de nós. Que a bênção de Deus Todo-Poderoso recaia sobre a água, a roupa dos enfermos, principalmente a família e os pais. Em nome do Pai, do Filho e do Espírito Santo. Amém. Sagrada Família de Nazaré, santificai e protegei a minha família. Amém.
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Vamos que vamos que vamos que vamos. Bom dia, boa manhã pra você. Que bom te fazer companhia. Desperte pra esse novo dia com muita alegria, com muita determinação, com muito ânimo. E você sabe, muita disposição, coragem pra trabalhar e humildade no coração e tudo vai dar certo, beleza? Bruno e Marrone, Goiás é mais. Bom dia. Deus me

0: Carlos e Jader aqui no Colonial Rural, decida! 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Daqui a pouco eu volto com César e Paulinho.
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0: Bora que bora que bora que o relógio tá andando rápido e não espera ninguém. Na sua manhã de sábado, você ouve agora César e Paulinho. Amor além da vida. Aguenta, coração. Bom dia.
1: Imaginei

Amado Batista com Eduardo Costa, amigo aqui no nosso Colonial Rural. Bom dia pra você, meu amigo motorista. Obrigado pela carona. Deus abençoe seu dia. Tá indo pra onde, hein? Tá indo pra onde? Me conta. Tá levando a gente pra onde? Cuidado, hein? Forte abraço e eu volto já.

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4: Eu sou Humberto Ferretti e esse é o Giro Rural. Os vendavais da última semana deixaram o setor da laranja preocupado. Os fenômenos, junto com as chuvas fora de época, provocaram perdas em alguns pomares do interior de São Paulo e podem afetar a qualidade das frutas. O tamanho real do impacto ainda está em análise pelos produtores. Dados do CPEA indicam que a laranja para a indústria ficou pouca coisa mais cara nos últimos dias, vendida a R$ 31 a caixa, enquanto o preço da fruta de mesa subiu para R$ 32. Os últimos dias foram marcados por novas quedas no preço do frango. No atacado, o quilo do animal congelado ou resfriado foi vendido pouco abaixo dos R$ 6,90, informa o CPEA. Há duas semanas, as cotações estavam na casa de R$ 7,30. A oferta está acima da demanda, consequência, por exemplo, das férias de julho, quando o consumo cai. Agora, com a volta às aulas e o pagamento de salários no quinto dia útil, o setor espera uma alta no preço do frango. Depois de crescer no ciclo 24-25, a safra de algodão em pluma será 0,5% menor no ciclo 25-26, na casa de 4 milhões de toneladas. Projeção da Conab indica que a área de cultivo deve encolher 3% e ficar

0: pouco acima de 2 milhões de hectares. Já o rendimento das plantações será maior. Por enquanto, a projeção é de uma alta de 2,8% para 2 toneladas por hectare.
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0: Chico Rei Paraná, de lá pra cá, no Colonial Rural. Lembrando que hoje, até às 8 da manhã, beleza? E eu tô esperando você pra participar comigo pelo 98969-1400. Ana Lúcia nos Almeidas e a Vera Lúcia também, bom dia. Daqui a pouco eu volto, antes tem um abraço pro Bigode, Bigode em Ouro Branco.
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0: Chitãozinho e Xororó, no Colonial Rural. Alô, você vai ouvir agora. Essa é pra judiar também. Escuta só, que moda boa. Bom dia.

tá saindo agora pra caminhar, né? Bom dia pra turma que já aproveitou, já foi na feira logo cedo, que coisa boa! Bom dia pra você em Ouro Branco, bom dia pra você em Mariana, um abraço pra todo mundo também em Entre Rios de Minas, São Brás do Suaçuí, Lagoa Dourada, daqui a pouco a gente volta com muito mais pra você.

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3: Colonial 76.
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12: Ao som de Fátima Leão, agora já estamos de volta. Bom dia, bom sabadão.

0: Jean Giovanni no Colonial Rural, mil corações. Bom dia pra Esther, que tá ligada comigo. Oi, Esther, bom dia. Bom dia pra Esther, pro Geraldo, pro Felipe, também pra Raquel e a Patrícia. A gente volta já já com muito mais com Gino e Geno.
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0: Colonial 716.
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5: Promessa é dívida. Falei que voltava com o Ginigeno e tá aí. Ginigeno Pescaria. Bom dia.

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1: Acordando você de bem com a vida, com todo o romantismo dele que deixou saudades, João Carreiro, Cigana, aqui no Colonial Rural, até às 8 da manhã.
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1: Colonial 728.
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3: João Neto e Frederico, é assim que a gente volta, mandando um bom dia para Ana Carolina. Oi, Carol, bom dia. Bom dia para Rita também, em Ouro Branco. Bom dia para Flávia, curtindo Colonial Rural em Itaveri.

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0: Leandro e Leonardo, rumo a Goiânia. Daqui a pouco é rumo pra casa, porque vem aí a última sequência.
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0: Acabou, minha gente! Obrigado pela audiência, pela companhia. Vou ficando por aqui, foi muito bom te fazer companhia. Muito bom estar com você nessa manhã de sabadão. A gente volta a se falar, se Deus quiser, segunda-feira, 5 da manhã. Forte abraço, vem aí o Manhã Colonial. Tchau, tchau, bom fim de semana, fui!
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3: Colonial 86, bom dia.
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3: Sábado. A vida é preciosa demais para ser desperdiçada com maldade, inveja ou desejo de ver alguém cair. Cuide do seu caminho, faça o bem sempre que puder e deixe que cada pessoa siga o dela. No fim das contas, a maior riqueza que alguém pode conquistar não é o dinheiro, nem o sucesso. é deitar a cabeça no travesseiro e ter paz no coração.
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sabadão, dia 8 de agosto de 2026. Por aqui tem Vander Mendes, até logo mais às 2 da tarde, tá bom? Hoje é até às 2, hein? Eita! E até o meio-dia tem

400. Facinho, facinho pra você guardar, né? Então vai lá, pode mandar a sua mensagem e de quebra, você concorre aqui, ó. Preste atenção. Tem vários ingressos para o Cine Hits Lafayette com o filme Homem-Aranha. Tá a fim de conferir? Então pode mandar nome completo, bairro e cidade para você concorrer. Até o meio-dia, tá? É. Eu vou até as duas, mas a promoção aqui até o meio-dia, no Manhã Colonial. Vamos lá então, para começar o nosso encontro. Tem o som do Chabuzei. É bastante. Bom dia pra você, excelente sabadão!

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0: 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Já já eu volto com as primeiras participações de hoje aqui no Manhã Colonial. Pode mandar aí no 319-8969-1400. Bora lá!
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0: Colonial, 8h23, bom dia.
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0: Imagine Dragons, Bones, na programação do Manhã Colonial. Bora aqui com as primeiras participações de hoje. Nosso amigo Roney Moura, bom dia pra você, Roney.
1: Bom dia, Vander Mendes.
0: Bom.
1: Deus abençoe nosso sábado, nosso final de semana.
0: Isso aí.
1: Bora pra cima.
0: Com tudo, um abraço pra você, Roney. E desde já, parabéns aí pelo Dia dos Pais, tá bom? Temos também aqui a participação do Marcos Ribeiro, de Campinas, interior de São Paulo, tá ligado na gente? Um abraço pra você, Marcos Ribeiro, de Campinas, tá ouvindo a Colonial pelo aplicativo. 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Né, Vanessinha? Temos também aqui a participação de quem? Oi, Vander, tem um abençoado final de semana? Bom dia! Posso ouvir aquela velhinha? Muito obrigada. Vamos ver se está programada alguma aqui, tá bom? Com certeza estará. Um abraço para você, Maria Sueli. E vamos de mais música. Aqui na Colonial, aumente o volume. Bom dia!
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de Camargo, irmão da lua. Amigo das estrelas. No Manhã Colonial. 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
2: Colonial, 8h40, bom dia.
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2: Esta sexta-feira é um dia muito importante para Congonhas. A MRS, a Prefeitura Municipal, a NTT e o Ministério dos Transportes entregaram o viaduto Padre Benedito Pinto da Rocha, nome dado em homenagem ao Padre Rocha, no bairro Belvedere, em Congonhas. Um investimento de cerca de 40 milhões de reais que garante mais segurança e fluidez para a mobilidade urbana em Congonhas. Eu estive lá e conversei com o prefeito Anderson Cabido. Acompanhe.
3: Prefeito Anderson, um dia muito importante para a cidade de Congonhas. Essa inauguração do viaduto do Padre Rocha, eu gostaria que você falasse pra gente sobre a importância dessa obra.
4: Então, é uma obra importante, vai trazer segurança, vai melhorar a mobilidade, vai fazer com que as pessoas evitem, né, eliminem esse risco da travessia ali, que é um risco grande, né? É, a gente está vendo cada vez mais a ferrovia mais movimentada, então é importante que a gente faça isso, mas ao mesmo tempo traz esse ar, né, de modernidade, uma cidade que se desenvolve, que prospera, que tem uma infraestrutura pronta para poder continuar crescendo e se desenvolvendo. Então nós estamos muito felizes com essa obra, com a homenagem que estamos fazendo ao Padre Rocha. É um momento mesmo de grande alegria para todos nós. É fundamental que os governos tenham credibilidade. Credibilidade para poder construir parcerias com empresas privadas, com o governo federal, eventualmente com o governo do estado, enfim, com os municípios da região. E a gente tem parcerias em todos esses âmbitos. Porém, é a credibilidade, a capacidade de articulação, a clareza de propósito, de objetivos, que faz com que o parceiro se disponha a investir também. Assim aconteceu e acontecerá com o nosso novo Hospital Bom Jesus, com a expansão do museu. A gente tem investimentos que vão ser anunciados em breve, aí, também, que são muito bacanas, uma outra parceria que estamos construindo, e essa aqui com a MRS. Inauguramos há pouco tempo uma passarela, agora a gente está inaugurando aqui esse viaduto. Vamos começar daqui 30 dias a construção de um novo viaduto lá no Jardim Profeta. Estamos numa negociação bastante avançada já para investimento no bairro do Pires, ou seja, é essa capacidade de articulação que o governo, que o nosso governo, o governo de Congonhas tem, que faz com que a gente possa avançar de forma rápida nesses projetos.
5: Por que exatamente nesse ponto da cidade a construção do viaduto?
4: Então, aqui ele conecta com a ideia da Avenida do Contorno, né? Então a gente tem o Contorno Norte, que vai descer ali próximo da rodoviária, aí ela entra, encaixa aqui na JK e já sobe aqui, atravessando pelo Belvedere, porque daqui, no futuro, o próximo projeto, que é a próxima alça da Avenida do Contorno, ela vai ligar justamente essa região aqui do bairro Belvedere até o Alto do Cruzeiro, fechando a Avenida do Contorno e possibilitando a gente desafogar o centro da cidade. Você bem sabe, né, nosso ouvinte da nossa querida Rádio Colonial sabe, o quanto que a questão do trânsito e da mobilidade em Congonhas tem incomodado a nossa população, porque aumentou muito o fluxo, o volume de veículos. Então, investimentos como esse vão, no futuro, nos ajudar a resolver esse problema de mobilidade e trânsito na nossa cidade.
5: Anderson, a MRS conduz pelos trilhos de Minas Gerais e agora está se revelando uma boa construtora de viadutos. Mas todas essas informações que você passou, a MRS não tem. É preciso conhecer a cidade para se direcionar o investimento, né?
4: Exatamente. É necessário que o governo tenha capacidade de conectar essas parcerias a um projeto maior de cidade, a uma visão de futuro da cidade, que a empresa não tem. Quem tem isso é o poder público, é a comunidade, é a sociedade. E o que a gente faz é exatamente isso: fazer com que haja essa coordenação de esforços.

0: esforços, diferentes esforços, rumo a uma única direção, e a nossa direção é clara: uma cidade mais próspera, mais moderna, mais competitiva, uma cidade mais justa e mais sustentável.
1: Para as curtinhas da Colonial FM, William Torres.
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5: Agora 8h48, de volta com mais músicas. Tem The Weeknd, Dance in the Flames.
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5: Bom sábado.

0: Gustavo Mioto e Murilo Rufi, novo sozinho. Aqui na Colonial, que chega com mais participações. Ô Chaves, bom dia.
1: Oi, Wando, fala comigo, bom dia. Eu sou o Chaves do Senhor de Oliveira. Wando, um super ótimo sábado pra você e pra toda a equipe aí da Colonial.
0: Valeu!
1: Um abraço pra Melzinha, pro Juninho, pra todos os ouvintes aqui de Senhor Oliveira que tá ligado na 104.7. Wanda, eu sou o Charles do Senhor de Oliveira. Pra você animar meu sábado, toca pra minha nova música do Marcos Velucci. Gostaria de oferecer pra todos os ouvintes aqui de Senhor de Oliveira que tá ligado na 104.7. E também, Wanda, queria desejar a todos um feliz dia dos pais. Que Deus abençoe a todos. Tchau, tchau. Fico com Deus aí. Que você tenha um ótimo final de semana. Um abraço pra todos aí, vocês da Colonial.
0: Valeu, Chaves e Senhora de Oliveira. Grande abraço, amigo. Tudo de bom pra você neste sabadão aí, tá? Um abraço mesmo de toda a equipe da Rádio Colonial a todos de Senhora de Oliveira. De Senhora de Oliveira, vamos aqui pra Congonhas com ele. O Alaô! Bom dia, Alaô! Sabadou!
2: Bom dia, Wanda! Ó, Wanda, toca uma música bacana pra nós aí. Crescer Patuca lá em Bituri, o pessoal tá lá no Maestro tomando um. É. A Sueli na Chácara dos Cordeiros. Zé Afonso. É o Joãozinho lá no Tartara. O Cavoeiro mais a Fabiana. Hoje pode mesmo. Hoje

0: pode puxar lá no balde.
1: Aí, ó.
0: Reversa Maria José lá em Risqueira. A luzinha aqui no Vila Rica. E lá vamos nós pra ir fora hoje. Pode mesmo. Vamos pular dentro da garrafa.
1: Beleza. Devagar, né, Alô? Um abraço, Alô. Bom final de semana. Feliz Dia dos Pais pra você, tá bom? Agora vamos com o tratorista mais louco do mundo. Fala, Marquinhos!
2: Bom dia, Vander! Como é que você tá? Beleza? Bom demais, cara, que é o Marquinhos aqui, é o tratorista aqui, ó, de Piedade Gerais aqui, né, Vander? Tá com a música.

0: Campos Gerais, toda essa turma bacana aí da cidade. E a música tá programada pra daqui a pouco, tá bom? Um abraço pra você, Marquinhos!
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E daqui a pouco eu volto com mais participações aqui no Manhã Colonial, tá? Tá valendo aqui vários ingressos para o Cine Hits Lafayette com o filme Homem-Aranha. Tá a fim de conferir? 319-8969-1004.

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3: Colonial 92, bom dia.
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3: 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Agora tem

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1: Quem gostou faz barulho aí.
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0: Curta-metragem Nada de Novo Debaixo do Sol será exibido neste sábado em Congonhas. A convite do Instituto Histórico Geográfico de Congonhas, o curta-metragem Nada de Novo Debaixo do Sol recebe exibição na cidade de Congonhas hoje. Produzido pelo grupo Entropia e o empenho de mais de 30 colaboradores e artistas de Conselheiro Lafaiete, São João del Rei, Tiradentes, Belo Horizonte, Congonhas e região, o filme será exibido no Cineminha da Romaria. Daqui a pouco, às 9:30 da manhã. O evento é promovido pela Secretaria de Cultura e o Instituto Histórico e Geográfico de Congonhas.
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0: Colonial 913.
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0: Soares, cerveja de boteco aqui na Colonial.
1: Bom demais!
0: Eita! 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Bora aqui, com mais participações do Manhã Colonial. Olá, Zélia, bom dia.
2: Oi, João, bom dia. Maria Zenada Cachoeira, município de Lamim. Manda música pra nós aí. Nós tá ligadinho no seu programa.
0: Valeu, querida.
2: Manda uma música mais bonita pro Cosme Daniel, que vai fazer aniversário amanhã. O meu sobrinho, Cosme Daniel.
0: É o Cosme Daniel que vai fazer aniversário ontem. Parabéns pra ele antecipadamente. Muitos anos de vida e saúde pra você, tá bom, Cosme? Tudo de bom nesta data aí, que o Papai do Céu te abençoe sempre. Grande abraço de toda a equipe da Rádio Colonial. Bora aqui agora com o Geraldinho Bombeiro de Congonhas. Ô Geraldinho, bom dia.
3: Bom dia, bom dia, bom dia, meu amigo Vander da Colonial FM.
0: É isso.
3: Tudo tranquilo com você?
0: Graças a Deus.
3: O Bombeiro Hidráulico da Mercearia Alvorada.
0: Manda aí.
3: Curtir um sabadão aqui na Mercearia Alvorada, trabalhando. E vamos que vamos, né? Um ótimo final de semana pra todo mundo. Tá na Colonial.
0: Tá bom demais.
3: Tchau, obrigado.
0: Valeu, Geraldinho. Forte abraço. Mais uma aqui. Bora aqui com o Maicon. Maicon, bom dia.
4: Já pensou? Semana, Dia dos Pais, hein?
0: Uh-huh.
4: Vou lá um cineminha com um garotão. Com
0: ah,
4: filho.
0: Muito bem.
4: Aí ia ser bom demais, né, Colonial?

0: amigo. Tenha nós aí. Valeu.
1: Valeu, Maicon. É o Maicon do bairro São João em Conselheiro Lafaiete. Tá concorrendo aqui, Maicon.
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1: Colonial 927.
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Deus aqui na Colonial End of the World. E vamos aqui com mais participações no Manhã Colonial. Bom dia! Gostaria de participar do sorteio dos ingressos pro cinema. É a Silésia. Silésia de Conselheiro Lafayette, do bairro Satélite. E desejar um feliz Dia dos Pais para quem é pai participante. Ah, muito

0: Ô Nilza, bom dia.
1: Bom dia, Wander.
0: Tudo bem?
1: Aqui é só xará por meio, né? Nilza Mendes.
0: Isso aí.
1: É. Hoje eu tô dando um alô. Pra dar um abraço em todos os pais. Todos que estiveram ouvindo, os que não estiveram ouvindo também.
0: Obrigado.
1: Um especial pra você.
0: Valeu.
1: E pra equipe da rádio.
0: Muito obrigado.
1: E de todos os ouvintes. Um bom final de semana e que Deus abençoe a todos. Fica com

0: Deus, um beijão no coração.
1: Outro, um abraço pra você também, Nilza. Bom final de semana.
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3: Existe uma teoria que se chama 9010, onde uma pessoa tem 90% daquilo que você procura em alguém. Só que você foca naqueles 10% que falta. Aí você sai pra rua, se aventura, e realmente você encontra aqueles 10%, mas não se deu conta que perdeu os 90%.
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0: Beleza 9010, aqui na Colonial, no Manhã Colonial.
1: Os 10% a gente deixa pro garçom, né não?
0: É! 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Em mais uma edição das Curtinhas da Colonial. Fica aí!
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0: Colonial, agora 9h40.
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2: A MRS, a Prefeitura Municipal de Congonhas, a NTT e o Ministério dos Transportes entregaram na manhã 10

0: Belvedere, em Congonhas. Com investimento de cerca de 40 milhões de reais, o novo viaduto garante mais segurança e fluidez para a mobilidade urbana de Congonhas. A obra integra o plano de investimento da MRS para a renovação de sua concessão ferroviária, aprovado pelo Ministério dos Transportes pela NTT, e também representa um marco para a mobilidade urbana e segurança viária da região. Eu conversei com Gustavo Benini, diretor de Relações Institucionais da MRS, que falou pra gente quantas obras já foram realizadas ao longo de toda a ferrovia pela MRS. Acompanhe.
1: Olha, nós estamos falando aqui, eu estava fazendo a conta, acho que é o 13º viaduto, né? Entre outras obras que às vezes são menores, mas que também tem uma grande complexidade, como as passarelas, também as rotatórias. Se for contar todas essas obras, nós estamos falando aí de um investimento já de quase R$1 bilhão em obras de mobilidade urbana.
2: Qual a importância dessas obras para as cidades onde já foram realizadas?
1: Todas elas, o objetivo é garantir o que nós estamos vendo aqui agora, o trem passando, os automóveis e os pedestres vão poder passar por cima da linha férrea sem mais colidir ou conflitar com ela. Isso é segurança para as pessoas, isso é mobilidade urbana e também é segurança para a ferrovia.
2: Quais serão as próximas obras?
1: Aqui no município nós vamos começar em breve a obra do viaduto Profeta. Temos obras em Belo Horizonte, com o viaduto Tereza Cristina e também no Lindéia. Temos obras acontecendo em outros estados, como São Paulo e Rio. Enfim, uma quantidade muito grande aí de projetos e obras a gente tirar do papel no nosso compromisso com a NTT e com o governo federal.
2: A MRS consegue dimensionar o quanto a população tem admirado o trabalho e o envolvimento e o compromisso da MRS com a própria população, com o bem-estar, com a segurança de todos?
1: A gente anda, conversa com os moradores, houve muitos agradecimentos, houve também pedidos de melhorias, e evidentemente nada é perfeito e esse é um conflito, eu digo orgânico, né, no dia a dia da cidade. Mas é uma honra poder ajudar as cidades a melhorarem seu trânsito, a melhorar a vida da comunidade e para a gente também, certamente, fica um legado de uma boa coisa feita.
2: Quero deixar então à vontade para você dirigir-se ao nosso público a palavra da MRS.
1: Tenham paciência, porque novas obras virão, mas depois o resultado é esse aqui. Vamos embora, como eu disse lá na frente, não se faz um omelete sem quebrar o ovo. Vamos quebrar esse ovo junto.
0: Para as curtinhas da Colonial FM, William Torres.
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4: E agora tem Marcos e Belucci, Pena que seja namora, 9:45.

0: Londrina, Colonial. Bora com mais participações. Bom dia, Colonial. Gostaria de participar do sorteio. É Beatriz de Congonhas para o ingresso para o Cine Hits. Beleza, Beatriz. Tá concorrendo aqui. Boa sorte para você. Temos também aqui a participação de quem? Olá, bom dia.
1: Bom dia, Tony. Bom dia, meu parceiro. Bom dia, você família tá bom, Colonial. Véio. Aqui é o Francisco do município de Itaberê, do Barra Lima. Passando para desejar um excelente dia de sábado para minha esposa, Ana Lúcia.
0: Valeu.
1: E para mim também. Desejando já um feliz dia dos pais para todos nós. E para toda a minha família aqui. Minha sogra Naí, meu camarada Joe, meu cunhado Eduardo, minha cunhada Silvana, meu sobrinho Carlos, minha sobrinha Emanuela, minha filha Maria Vitória, meu filho Luan. Tá na Colonial, está com tudo. E se puder, passa pra minha esposa Ana Lúcia aí, o Raça Negra, a mesma canção, a mesma aliança, a mesma festa. Fazendo favor, tá na Colonial, está com um. Com todo mundo. Um grande abraço, Deus nos abençoe. Amém. Valeu, é nóis.
0: Valeu, Francisco, amém. Boa

0: Cine Odon Duarte. Tá valendo hoje aqui vários ingressos para o Cine Hits Lafayette com o filme Homem-Aranha. A fim de curtir, manda aí no 319-8969-1400, nome completo, bairro e cidade pra você concorrer.
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0: Colonial, agora 7:50.
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1: Engenheiro Correia recebe feira Estação de Sabores e Artes neste sábado. A Estação Ferroviária de Engenheiro Correia, Distrito de Ouro Preto, será palco da feira Estação de Sabores e Artes neste sábado, dia 8, a partir das 15 horas. Com entrada gratuita, o evento reunirá música ao vivo, artesanato, gastronomia e valorização dos produtores e artistas locais em um ambiente que celebra a cultura e o patrimônio ferroviário da região. A programação musical contará com a cantora Maria Elisa Fernandes, que levará ao público um repertório de música sertaneja, e com Otávio Honorato, em apresentação de voz e violão, com clássicos do rock nacional e internacional.
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1: Colonial, agora 10h04.
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1: De volta com mais músicas aqui na Colonial. Agora tem Taylor Swift.

0: Evandro Júnior e Thiago Vitor Hugo, caí na sua lábia. Aqui na sua
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0: É, essa vinheta seria pra depois, mas já que entrou, não tem problema não. Ui. Vamos aqui com o Samuel. Ô Samuel, bom dia.
2: Bom dia, pessoal da Colonial. Aqui é o Samuel. Gostaria de mandar um abraço para todos os pais aí, desejar um feliz dia dos pais aí.
0: Valeu.
2: Eu quero participar da promoção aí do, dos ingressos para o cinema, hein? É nóis, Colonial.
0: Valeu, Samuel. Gostei aí no final, viu? Colonial. Gostei, gostei. Um abraço. Temos também aqui a participação da Sônia com sua oração. Bom dia para você, Soninha. A Rosane lá de Jeceaba tá ligada na gente, né? Um abraço pra você, Rosane. Segundo ela, o show da Nayara Azevedo foi top. Um abraço pra você, Rosane. Bom final de semana. Mais uma participação aqui de quem? Olá, bom dia.
3: Bom dia. Aqui é o Paulo, falando aqui de Belo Vale. Queria pedir uma música, Milagre da Frecha, oferecer pra Terezinha, minha esposa, e por todos os pais.
0: Beleza, valeu Paulo, bom final de semana pra você, pra todo mundo aí de Belo Vale, é? Tudo de bom neste sabadão e neste final de semana, e vamos de mais música aqui na Colonial. Alex Medina, dá um grau aí, esta é a Colonial 104.7, agitando o seu final de semana.

0: cowboy por ela. Beleza? Anotou aí? Então tá bom. 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Manhã Colonial, valendo aqui pares de ingressos para o Cine Hits Lafayette com o filme Homem-Aranha. Tá afim de conferir? Pode mandar aí no 319-8969-1400, nome completo, bairro e cidade para você concorrer.
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0: Colonial, agora 10h19.
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0: De volta com Ed Brito e Samuel.

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0: Swings, Lucy Control, na programação do Manhã Colonial, que chega com mais participações. Temos aqui, ó, toca o meu áudio, que isso? Agora, quem que é? Lemão, é o Lemão, não é alemão, é Lemão mesmo, né? Bom dia, Lemão.
1: Bom dia, família Colonial FM.
0: Bom?
1: A maior e melhor do interior de Minas.
0: Falou bonito, hein?
1: É um prazer estar entre vocês. A música que eu quero ouvir é Elton John, Skyline Pindeon. Muito obrigado.
0: Tá apaixonado, hein, companheiro? Um abraço pra você, tudo de bom. É, Lemão do Nova Congonhas, tá ligado em 104.7. Valeu, Lemão. Participe mais vezes conosco aqui, tá bom, Lemão? O Ângelo Cardoso tá por aqui também. Fala, Ângelo, bom dia.
2: Bom dia, Tia Mel. Saudade, Tia Mel.
0: Que isso?
2: Hoje que tá ouvindo você falar no rádio. Semana tá ouvindo você. É, só da tarde, mas tá dando pra conversar com você, não. Ô, Tia Mel, dando um alô pro Tereza, da Missaria Paz de São João aí.
0: Tô entendendo
2: o
0: nada.
2: O Gilmar. É, e a minha irmã, Ângela. E o Adriano, que mora no Alvorada aí. E pra turma aqui da bola, quadra bola cheia aqui, porque vamos ter um chá de bebê. Aí manda a turma aí. Um alô pra essa turma toda aí. Pra ter aqui o chá de bebê de hoje aqui. Começa das 10 às

autoestima. Corações egoístas, a galera tá passando mal aqui junto comigo. É. A Vanessinha falou que o povo tá muito doido, logo cedo. A Maria Sueli também aqui, agora te confundir com a Mel já aí foi demais. Esses ouvintes estão tomando todas, verdade, viu, Maria Sueli? Tá fácil não. Hoje aqui já me chamaram de Tony, tá valendo, beleza, mas tia Mel. Aí. Eu não sei nem imitar a Mel, não sei. Ai, ai.

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0: 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É o seguinte, tá valendo hoje aqui no Manhã Colonial pares de ingressos para o Cine Hits Lafayette com o filme Homem-Aranha. Tá a fim de conferir? Pode mandar o seu WhatsApp aqui para o 319-8969-1400. Aproveita aí e manda também o seu recadinho pro seu papai. Amanhã, dia dos pais, né? Que tal você fazendo uma homenagem aqui pra ele? Pode mandar aí no 319-8969-1400. E eu volto já já com informação pra você em mais uma edição das Curtinhas da Colonial. Fique aí!

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2: Colonial, 10h37.
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7: Atualize sua agenda, torcedor. Bola volta a rolar pelo Brasileirão neste fim de semana. Pela Série A, a 22ª rodada será disputada neste fim de semana, com bola rolando a partir de sabadão. 16h tem Grêmio e São Paulo, 18h30 Remo e Atlético Mineiro, 18h30 Coritiba e Chapecoense, 21h Botafogo e Fluminense. No domingão, 23h Cruzeiro e Mirassol, 16h Palmeiras e Internacional, mesmo horário para Bahia e Vasco da Gama, 18h30 Santos e Atlético do Paraná, Bragantino e Corinthians, e às 19h30 tem Flamengo e Vitória. Tem bola rolando também pela Série B do Brasileirão, 21ª rodada. 16h, Vila Nova e Sport. 18h30, Botafogo e América Mineiro. 23h no domingo, Atlético e Criciúma. 16h, Novo Horizontino e Juventude. Mesmo horário para Náutico e Atlético de Goiás. 18h no domingão, tem Cuiabá e Fortaleza. Na segunda-feira, 19h, Goiás e Londrina. No mesmo horário, porém, na terça, tem Avaí e CRB.
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2: De volta agora com o som do Leonardo aqui na Colonial. 10h41. Amanhã. Bom dia pra você ligado em 104.3.

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1: Mr. Dan com Gabi Rodriguinho, só agradecer aqui na Colonial, que chega com mais participações.

0: quem? Olá, bom dia.
1: Bom dia, Colonial. Ei. Aqui é a Sofia de Piedade dos Gerais. Eu queria mandar uma música do Amado Batista pra minha vó Fia de Piedade dos Gerais.
0: Beleza.

0: você, tá bom? Tudo de bom. Temos também aqui a participação de quem? Bora lá com mais uma participação, Sandra Ferreira. Ô Sandra, bom dia.
1: Olá, bom dia, ouvintes da Colonial FM. Aqui é Sandra Ferreira, de Lafayette.
0: Ei.
1: Eu quero ir no cinema. Valeu, tchau, tchau.
0: Valeu, Sandra, boa sorte pra você. Mais uma participação aqui de quem? Olá, bom dia.
2: Bom dia, Vandermand. Aqui é a Beth do Cobre dos Pintos. Passa uma música pra nós aí.
0: Tá joia.
2: Fica com Deus, uma...

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0: 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E daqui a pouco eu volto com muito mais aqui no Manhã Colonial. Tá valendo aqui pares de ingressos para o Cine Hits Lafayette com o filme O Homem-Aranha. Tá a fim de conferir? Pode mandar o seu WhatsApp para 319-8969-1400. Vai lá!
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0: Colonial 10h54.
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0: 10:57. Bom dia.
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0: David Guetta, Alphaville e Ava Max, Forever Young, aqui na Colonial.
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0: Gapizade será transferido para o bairro Primavera para melhora da estrutura e aumento de leitos. Em breve, o Centro de Atenção Psicossocial, que oferece

0: Tratamento, a dependência de álcool e outras drogas, o CAPS AD 24 horas, equipamento vinculado à Secretaria de Saúde e à Unidade Regional de Saúde Mental, mudará de endereço. Ele será instalado no primeiro andar de um prédio próprio do município de Congonhas, localizado no bairro Primavera. O objetivo da mudança é melhorar a estrutura física, adequar os espaços para os serviços de saúde mental, o que irá proporcionar maior conforto aos pacientes e profissionais, além de aumentar o número de leitos de 3 para 8, sendo 4 masculinos e 4 femininos, em enfermarias distintas. Outra novidade é que o serviço atualmente mantido exclusivamente pelo município poderá ser habilitado junto ao Ministério da Saúde, o que irá possibilitar o recebimento de recursos que contribuirão para subsidiar a abertura de até 12 leitos. Atualmente, o CAPS AD 24 horas segue funcionando no bairro Zé Arigó.
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0: Colonial, agora 11:04.
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0: De volta agora com Ian Testão, aqui na Colonial. Bom dia pra você. Agora 11:09. Excelente sábado. Bom final de semana. Feliz Dia dos Pais também, né? Forte abraço pra todo mundo.
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0: Música Mesa de Bar com Bruno e Marrone. É isso. Beijos pra você também. Beijos no seu coração, tá bom? Maria das Dores de Caetano Lopes. Forte abraço pra você. Bom final de semana. Temos também aqui a participação do Altair Coutinho. Ô, Altair, bom dia.
1: Bom dia, colonial. Bom. Aqui é Altair Ferreira de Conselheiro Lafaiete. Gostaria de participar da promoção do cinema. Valeu.
0: Valeu. De Lafaiete, vamos pra Belo Vale. Antônio Moiado, bom dia.
2: Bom dia, Vanderlei. Antônio Moiado, Belo Vale.
0: Bom.
2: Ô, Vanda, passa uma música aí pros meus amigos. Vanda Catombeiro, Pulo da Barra Nova, Luiz Olivone. Tudo de bom, obrigado.
0: Valeu, um abraço pra você, Antônio Moiado. Agora vamos lá pra Lagoa Dourada, né? Opa, bom dia, família Color. Aqui é a Joana de Lagoa Dourada, ligadinha em 104.7. Valeu aí, Joana. Bom final de semana pra você, tudo de bom. E vamos de mais música? Ah, agora tem. Programador? Isso, bora lá então.
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0: Colonial 11:19.
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0: chega com mais participações. Bora lá então, né? Vamos registrando por aqui as participações deste sábado, dia 8 de agosto de 2026. Bom dia, colonial! É a participação do Serginho. Fala, Serginho! Grande abraço! O Edson Silva tá conosco por aqui também. A vida é um milagre. Acordar todos os dias é como ouvir Deus dizer: recomece. Eu estou contigo. Ó, mandou bem, hein, ô? Ô, Edson da Silva. Forte abraço, bom final de semana. Amara de São Brás com seu cafezinho. Que delícia. Ai, ai, ai. Um abraço pra você, Mara. Bom final de semana. Temos também aqui, bom dia, bom dia. É a Miriam, aqui de Congonhas. Quero participar da promoção. E mandar uma música aqui para os meus amigos Patrícia e Guilherme. Beleza, um abraço para vocês, Miriam. Também aí a nossa querida Patrícia e também o Guilherme, né? Nossos queridos aí, muito obrigado pelo carinho de vocês. Andréia, da Vila Andresa, em Congonhas. Ô, Andréia, bom dia.
1: Bom dia, família colonial. Aqui quem fala é a Andréia, de Congonhas. E eu gostaria de participar da promoção do cinema. Muito obrigado, bom dia pra vocês.
0: Ah, valeu, Andréia. Tudo de bom pra você e bom dia, bom final de semana. Boa sorte aí na promoção.
2: Agora tem Danilo e Davi. Não mexe nas minhas gavetas. 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
2: Colonial, 11:33.
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Sarah Locke here called Chainsmokers. E May Stephens, Jungle. Essa aí é pra balançar o esqueleto, hein? Bora lá, todo mundo dançando agora. Só no passinho.

0: Memorial. E chega agora com mais participações. Olá, Cláudio, bom dia.
1: Bom dia, Vando. Bom dia para todo aí da Rádio Colonial.
0: Você tá bom?
1: Eu quero mandar os parabéns para todos os pais do Brasil.
0: Valeu.
1: Que é o dia dele amanhã.
0: Ah, muito obrigado.

0: pra você também.
1: Valeu.
0: Que Deus ilumine, que Deus proteja.
1: Amém.
0: Parabéns, parabéns, todos os pais do Brasil. Tamo seja junto. Feliz no dia da manhã. Um abraço pro pessoal ali na Bem Querência ali. É. Um

0: Segunda, Cassino, Daniel, Planos Maia, Coutinho, Jurandinho, pro Brasil inteiro.
1: Isso aí.
0: Bom dia, turma, bom dia. Se for possível, passa uma música pra eles, pra mim, desejando o Dia dos Pais, do Rick Renner. Bom dia.
1: Valeu, Cláudio. Grande abraço. Tudo de bom pra você. Parabéns aí também pelo Dia dos Pais, tá bom? Temos também aqui a Vitória, de Conselheiro Lafaiete. Quero concorrer aos ingressos do cinema. Beleza, Vitória? Tá concorrendo. A Ana Carla de Lafaiete. Olá, bom dia, Wander. Tudo bem com você? Tudo. Quero participar da promoção do ingresso. Aproveito pra mandar um abraço pro meu marido, o Jonathan. É o primeiro Dia dos Pais dele. Opa, parabéns aí, Jonathan. E dizer que ele é o melhor pai que nossa filha poderia ter. Abraços para todos os papais e ouvintes da rádio Ana Carla, do bairro São Marcos, em Conselheiro Lafaiete. Valeu, Ana Carla. Grande abraço para você e pro Jonathan aí, né? E é claro, pra filhinha de vocês também. Eva do Carmo com a sua figurinha. Bom dia, que seu dia seja abençoado. Amém, Eva. Temos também aqui, ó, o pessoal da Colonial. Bom dia.

0: Bom dia, sou o Denis. Denis dos Dinizes, Jeceaba. Um ótimo final de semana. Gostaria de mandar um beijo para minha esposa Dani, que está comigo, ouvindo a Colonial e fazendo aquele franguinho para o almoço. Um abraço a todos. Valeu aí, ô Denis dos Dinizes. Abraço para você e para sua esposa a Dani, né? Muito bem. Vamos lá então com mais música aqui na Colonial.
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3: Colonial, 11:49.
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Um alô aqui pra Wanda Vieira do Zé Rigó, né? Da Agro Vieira. Abraço pra você e pro Adilson também. Bom final de semana!

faturando aqui vários ingressos para o filme Homem-Aranha. É a Silésia Roseli, do final de telefone 59. Ei, Silésia, parabéns. Também o Michael Robert, do final de telefone 59. Também, ó, final 59. Parabéns, hein, Michael. A Ana Carla dos Santos, do final de telefone 50. E mais um par de ingressos saindo aqui para Vitória Gabriela, do final de telefone 05. Segunda-feira, todo mundo colado, né? Na Telesp do Cândido de Resende, Mix Shopping, Departamento Comercial da Rádio Colonial, para pegarem os seus ingressos, tá bom? Então tá joia. Parabéns para todo mundo. E obrigado a todos pela audiência também, tá? Aqui hoje, no Manhã Colonial. Desejar também os parabéns aqui pros papais, né? A gente continua, mas fazer o quê? Mandar os parabéns aqui pros papais durante a programação da Rádio Colonial. É. A todos aí que curtiram Manhã Colonial no oferecimento da Freitas.

0: Daqui a pouco eu volto com as maispedidas.com, tá? Hoje comigo, até as 14h. Não saia daí. O Manhã Colonial volta segunda-feira, a partir das 8h.
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2: na Colonial 11:59.
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2: Olá, agora boa tarde pra você ligado aqui na Colonial 104.7. 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E a gente começa aqui asmaispedidas.com com o som do Felipe e Rodrigo. Ignora.

0: Esse foi o som do Michel Teló, encerrando a primeira sequência das Mais Pedidas.com neste sabadão. Aí a roça vence. 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Já já eu volto com muito mais.
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0: Colonial, 12:15.
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Estamos de volta com as maispedidas.com nesta tarde de sabadão. E agora tem Zezé de Camargo, Irmão da Lua, Amigo das Estrelas.

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0: Esse foi o som do Lucas e Igor, aqui nas maispedidas.com. 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E eu volto daqui a pouco com muito mais pra você ligado aqui em 104.7, nesta tarde de sabadão. Lembrando que amanhã é dia dos pais, né? Pois é. Grande abraço para o meu papai, o Vicente Mendes, tá ligado aqui na Colonial, no bairro Vila Andresa, em Congonhas. Um abraço, pai! E daqui a pouco eu volto com muito mais.
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0: Colonial, 12:31.
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3: De volta com muito mais aqui na Colonial, nas maispedidas.com. Agora você confere o som da Elis Just com Girl.

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0: Esse foi o som da Simone Mendes nas maispedidas.com. Direitos iguais. 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Se liga aí, já já eu volto com muito mais.
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0: Colonial, 12:44.
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3: Bora, bora com mais músicas aqui na Colonial, nesta tarde de sabadão. Agora tem Marcos e Belucci. Pena que seja namora. Boa tarde pra você.

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Girls na programação das mais pedidas.com Stranger Ways, as mais pedidas.com, no oferecimento do NOC, Núcleo Odontológico Congonhas, odontologia completa, e Recanto da TT Restaurante, um cantinho de sabores em Congonhas.

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1: Colonial 1:03.
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11: E aí, como é que tá a sua tarde de sabadão? Tudo bem? Você continua ligado aqui na Rádio Colonial com as maispedidas.com, no oferecimento do NOC, Núcleo Odontológico Congonhas, Odontologia Completa e Recanto da TT Restaurante, um cantinho de sabores em Congonhas. E a gente começa agora com Henry Freitas. Me fala qual a necessidade.

0: Esse foi o som do Leandro e Romário, aqui na Colonial, com Ícaro e Gilmar. Corações Egoístas, nas maispedidas.com. 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E eu volto já já com muito mais pra você aqui nas maispedidas.com. Fica aí!
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4: Preparado para mais músicas aqui nas maispedidas.com? Então aumente o volume. Agora tem Gustavo Lima, Bala Alojada.
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2: Existe uma teoria que se chama 9010, onde uma pessoa tem 90% daquilo que você procura em alguém, só que você foca naqueles 10% que falta. Aí você sai pra rua, se aventura e realmente você encontra aqueles 10%, mas não se deu conta que perdeu os 90%.
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0: Os 10% a gente deixa pro garçom, né não?
1: Maiara e Maraísa na Colonial, 9010, asmaispedidas.com. Até logo mais às 14h, só as melhores pra você. Fique aí que já já eu volto com muito mais.
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1: Na Colonial, 1:30.
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1: De volta com as maispedidas.com aqui na Colonial, no oferecimento do NOC, Núcleo Odontológico Congonhas, odontologia completa e Recanto da TT Restaurante, um

0: as mais pedidas.com aqui na Colonial com o DJ Goldia, Jason Derulo e Melody Michiko. 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E eu volto já já com muito mais pra você aqui na Colonial. Fique aí!
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0: Colonial, 1:46.
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2: E aí, tá preparado para a última sequência das mais pedidas.com deste sabadão? Então aumente o volume. Para começar, tem Ed Sheeran.

0: Outubro Rosa com Murilo Rufi, atriz demais, colocando ponto final em mais uma edição das mais pedidas.com. 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
0: E eu volto segunda-feira, a partir das 8 horas, com o Manhã Colonial. A todos, um excelente final de semana. Feliz Dia dos Pais para todos os papais do mundo. Forte abraço, valeu!

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2: Colonial FM 2:02.
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13: Fala comigo, pessoal! Estamos chegando por aqui na Colonial 104.7. Boa tarde pra todo mundo, bom sábado aí pra você. Vamos nessa! Começou!
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13: Pois é, pessoal, ótima tarde pra você. Obrigado aí pela companhia, pela audiência, por escolher a Colonial FM pra fazer parte aí do seu dia. Hoje, sabadão, dia 8 de agosto. Hoje é aquele dia pra você descansar, pra você dar aquela desacelerada e ainda encontrar quem a gente gosta, né? E renovar aí as energias. Então, seja muito bem-vindo à Colonial FM. Eu sou Ezequiel Reis e eu quero fazer parte aí do seu fim de semana, tá bom? Então, bora nessa! Começou Colonial FM. 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

0: Gabi Soares, cerveja de boteco aqui na Colonial FM. Hoje, sabadão, dia da gente viver com mais calma, com mais, vamos dizer assim, mais tranquilidade, né? E dar boas risadas e aproveitar quem faz bem pra gente. Então, bora nessa. Daqui a pouquinho eu volto com muito mais aqui na Colonial FM. Bom fim de semana.
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0: Na Colô, 2:17.
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2: Colonial 104.7, já estamos de volta. Agora com Bruninho Mars e Rosé. Apiti, boa tarde.
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0: Sol 104.7, Bruno e Barreto com Texana 37. Ótima tarde pra você, bom sabadão. Eu sou Ezequiel Reis e daqui a pouquinho a gente volta com muito mais aqui na Colonial FM.
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0: Na Colonial 2h32.
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9: Atualize sua agenda, torcedor. Bola volta a rolar pelo Brasileirão neste fim de semana. Pela Série A, a 22ª rodada será disputada neste fim de semana, com bola rolando a partir de sabadão. 16h tem Grêmio e São Paulo, 18h30, Remo e Atlético Mineiro, 20h30, Coritiba e Chapecoense, 21h, Botafogo e Fluminense. No domingão, 23h, Cruzeiro e Mirassol, 16h, Palmeiras e Internacional, mesmo horário para Bahia e Vasco da Gama, 18h30, Santos e Atlético do Paraná, Bragantino.

0: E Corinthians, e às 7:30 tem Flamengo e Vitória. Tem bola rolando também pela Série B do Brasileirão, 21ª rodada. 16h, Vila Nova e Sport. 18h30 da noite, Botafogo e América Mineiro. 23h no domingo, Atlético e Criciúma. 16h, Novo Horizontino e Juventude. Mesmo horário para Náutico e Atlético de Goiás. 18h no domingão tem Cuiabá e Fortaleza. Na segunda-feira, 19h da noite, Goiás e Londrina. No mesmo horário, porém, na terça, tem Avaí e CRB. Marcerias para as curtinhas da Colonial.
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3: E eu tô de volta aqui no seu sabadão na Colonial FM. Agora tem Lucas e Igor, Flash, Colonial FM. 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
4: O nome dela é Flash, hein?

Marcos e Belucci, pena que seja namora aqui na 104.7. E segue rolando aí o seu sabadão aqui na Colonial FM, digamos aí de um jeito diferente, né? A pressão acaba diminuindo, né? O sorriso aparece mais fácil e a vontade aí de curtir também aumenta. Então vem comigo, tá?

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1: Na Colô, 15 faltando pras 3.
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1: Colonial 104.7, a hora de voltar no passado e curtir música boa. Tô falando aí do Capital Inicial com Fátima.

0: Colonial 104.7, Danilo e Davi, não mexe nas minhas gavetas. Ouvimos também Gracie Abans. Ótima tarde aí pra você, que o seu sábado aí seja um dia de paz, que seja aí um dia de muitas alegrias, de bons momentos. Se você tá em casa, ou se você tá aí na ralação, se você tá na estrada, obrigado pela companhia, tá bom? Daqui a pouco a gente volta com muito mais aqui na Colonial FM. Ótima tarde.
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0: Colonial 3 e 1.
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7: Já no clima do seu fim de semana, tá na Colonial, tá bom demais. Vamos curtir agora, João Gomes, com Mestrinho e JP. Lembrei de nós.

0: O que que você disse aí, ó?
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Colonial 104.7 Ferrugem com Arrependidaço. Ouvimos também ele, o Eduardo Costa, Imagina Eu, sempre marcando presença aqui na programação da Colonial FM. Você pode participar com a gente, pode e deve, tá? Tamo ao vivo, tamo online por aqui. 31 98969 1400. Esse é o Zap da Colô. Vai lá, participe com a gente. Eu volto.

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1: Na Colonial FM 3:14. 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

Tá bom demais, tamo de volta, mandando aquele abraço aí pra Carminha de Carandaí. Oi, Carminha, ótima tarde pra você, obrigado aí pela audiência. Tem também a Marina aí de Itaberaba. Oi, Marina, ótima tarde pra você, bom fim de semana. Obrigado também ao Flávio, acompanhando a gente aí em Ouro Branco. Valeu, companheiro. Daqui a pouquinho a gente manda aí mais alô. Você pode mandar aí a sua mensagem no Zap Zap da Colô no 31 98969 1400. Agora tem Henri Freitas, me fala qual a necessidade. Tá na Colonial? Tá bom demais!

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0: Tá na Colonial, tá bom demais. É Neto e Cristiano com cadeira cativa. Bom sábado aí pra você. E ó, na Colonial FM, quem tem cadeira cativa é você, melhor ouvinte do mundo. Pode aumentar o volume, segue aqui com a gente. Daqui a pouquinho eu tô de volta com muito mais na Colonial FM. Bom sábado aí pra você, bom fim de semana. 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Na Colonial FM, 3:29. 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
2: Sistema Único de Saúde vai ampliar o atendimento para tratar o vício em apostas online. O SUS terá capacidade para realizar até 100 mil teleatendimentos mensais a partir desta semana. O serviço, voltado para pessoas viciadas em bets, começou a funcionar em março. A média era de 600 atendimentos por mês, mas de acordo com o Ministério da Saúde, a alta procura fez com que o sistema fosse expandido. O serviço é oferecido por meio do aplicativo Meu SUS Digital. O atendimento é remoto, sigiloso e dá orientação e acompanhamento profissional. É uma porta de entrada para a rede de atenção psicossocial. Segundo o governo, mais de 1 milhão de pessoas pediram a autoexclusão do CPF de sites e aplicativos de apostas na plataforma centralizada de autoexclusão. A ferramenta é do Observatório Saúde Brasil de Apostas Eletrônicas. 35% das pessoas fizeram essa solicitação porque admitiram ter perdido o controle sobre as bets. Da Rádio 2, Fabiola Altran.
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5: E aí, fala comigo, tamo de volta. Agora tem o Marcelinho de Lima com o Panda, num gole só. Tá na Colonial, tá bom demais.
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7: Por isso que você acaba com eles, né?
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7: Claro.
6: Fechou.

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0: Colonial 104.7, Rodriguinho, vou te procurar. Ouvimos também a fofoca do ano e daqui a pouco a gente volta com muito mais aqui na Colonial FM. Eu volto já.
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7: E a gente segue por aqui com muita música, com alegria, descontração na sua tarde. Obrigado a todo mundo pela companhia. Boa tarde aí pra Maria de Lourdes, aí de Cristiano Ottoni, ligadinha com a gente. Oi, Maria, boa tarde pra você. E ela pediu pra gente mandar a música do Ele Que É Lenda. Ele é lenda da música sertaneja, tem uma voz aí que marcou gerações. Você já sabe de quem que eu tô falando, né? Ah, não é segredo pra ninguém. Zezé de Camargo com Irmão da Lua, Amigo das Estrelas. 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

0: Colonial FM 104.7, Jeito Moleque com Sutilmente. Ótima tarde aí pra você que tá ligado com a gente. Obrigado aí pela audiência. Me conta aí o que você tá fazendo, o que você tá aprontando aí nesse sabadão. Gente, vamos fazer um combinado aqui agora? Eu te proponho o seguinte: tentar esquecer aí um pouquinho das preocupações, um pouquinho aí dos problemas. Vamos aproveitar esse sábado pra renovar as energias. Vamos aproveitar esse sábado pra cuidar da gente mesmo. O resto a gente resolve aí na segunda-feira, ou um passo aí de cada vez, tá? Vamos aproveitar hoje, o amanhã vai ficar pra amanhã e assim vai. Daqui a pouquinho a gente volta com muito mais aqui na Colonial FM.
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0: Essa é a Colonial FM, faltando 2 para as 4. 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
0: E agora eu tô de volta com ele que já colocou milhões de pessoas pra dançar pelo mundo. David Guetta, Gun, Gun, Gun. 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

0: bom demais, MC Pião com Mariana Fagundes, Pião todo tatuado, uma das mais pedidas aqui da Colonial 104.7, tá aí no topo das paradas. Daqui a pouco a gente volta com mais aqui na Colonial FM.
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0: Na Colô, 4:13.
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0: Opa, tamo de volta por aqui na sua Colonial FM, agora com as rainhas da sofrência. 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

0: Os 10% a gente deixa pro garçom, né não?
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bom demais. Viva La Vida, música de Coldplay. Viva a vida, viva aí o seu sábado. Vamos desligar um pouquinho da correria, vamos esquecer o relógio e vamos aproveitar a vida, vamos aproveitar quem tá do nosso lado, porque no fim das contas são esses momentos simples que ficam na memória, né? Eu sou Ezequiel Reis e eu volto.

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1: Na Colu, 4:30.
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9: ProUni 2026. Prazo para comprovar documentos da segunda chamada já começou. Os candidatos pré-selecionados na segunda chamada do programa Universidade para Todos, o ProUni, referente ao segundo semestre de 2026, já podem comprovar as informações fornecidas no momento da inscrição. O prazo segue até o dia 14 de agosto e a entrega da documentação deve ser realizada diretamente na instituição privada de ensino superior onde o estudante foi convocado. A relação dos selecionados está disponível na área do ProUni, no portal único de acesso ao ensino superior. Para as curtinhas da Colonial, repórter Vander Mendes.
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1: E a música por aqui não para. Agora tem Murilo Huff com Gustavo Mioto, novo sozinho. 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

0: E ouvimos também Bruninho Mars com I Just My. Tá na Colonial, tá bom demais.
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0: Colonial, 14 faltando para 5.
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2: Sem dúvidas, e aqui faz parte aí da sua história. Agora tem Bob Sinclair com Kieza, I Can't Wait.

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1: Luan Santana aqui na Colonial 104.7. Daqui a pouquinho eu tenho um Pegada Sertaneja e eu não tô indo embora não, tá? Obrigado a todo mundo aí pela audiência, por escolher a Colonial FM pra fazer parte aí da sua tarde, pra fazer parte aí do seu fim de semana. E eu quero você comigo, tá? Até às 7 da noite. Vem aí o Pegada Sertaneja. Vem comigo.
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2: Colonial 5 e 1.
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10: Alô, meu povo, bom fim de tarde pra todo mundo. Pode aumentar o volume, porque o fim de tarde ficou ainda melhor. Daqui pra frente tem moda apaixonada, tem sertanejo raiz, tem aquele sertanejo universitário que você sabe que não pode faltar também, né? E aqueles sucessos aí que fazem parte da sua vida. Eu sou Ezequiel Reis e começou o Pegada Sertaneja.

0: Colonial 104.7, Eduardo Costa, Imagina Eu, aqui no Pegada Sertanejo. Ouvimos também Chico Rei, Paraná, um clássico do sertanejo, Você Não Sabe Amar. Daqui a pouquinho a gente volta com muito mais aqui na Colonial FM.
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0: Colonial FM 5:17.
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0: E já estamos de volta por aqui no Pegada Sertaneja, no oferecimento da Rota Real Proteção Veicular. 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E a gente continua por aqui no Pegada Sertaneja com Marcos e Belucci. Pena que você já namora. Bom fim de semana pra você, bom fim de tarde. Essa é a sua Colonial FM.

0: FM, Pegada Sertaneja, até às 7 da noite, no oferecimento da LS Móveis Corporativos, Tecfer e Rota Real Proteção Veicular. Por aqui, Jorge Mateus, Sol nos Olhos, música que mostra que nem sempre é fácil esconder a saudade, né, gente? Às vezes a gente até tenta, mas o coração acaba entregando. Daqui a pouquinho a gente volta com muito mais aqui no Pegada Sertaneja, no seu sabadão.
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0: Na Colonial 5:30.
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4: Aberto o prazo para comprovar informações da inscrição no ProUni. Os pré-selecionados na segunda chamada têm até o dia 14 para fazer a confirmação na instituição privada de ensino superior escolhida. Os candidatos podem saber se estão inclusos ao acessar a parte do ProUni no Portal Único de Acesso ao Ensino Superior. O programa Universidade para Todos oferece bolsas de estudo integrais e parciais em cursos de graduação e sequenciais de formação específica. A documentação exigida está no edital do processo seletivo. É preciso apresentar, por exemplo, comprovante de rendimento do estudante e dos integrantes da família. Os documentos podem ser entregues presencialmente na instituição ou de forma virtual, de acordo com a norma da faculdade. Quem não foi pré-selecionado nas duas chamadas do ProUni do segundo semestre pode permanecer na lista de espera. Nesse caso, é preciso manifestar interesse nos dias 26 e 27 de agosto. Da Rádio 2, Fabiola Altran.
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7: E o Pegada Sertaneja tá de volta. Agora tem Amado Batista com ele, o embaixador com alucinação.

0: Ed Brit e Samuel aqui no Pegada Sertaneja com Toda Mulher. Ouvimos também ele que é fenômeno da música sertaneja, o Panda, com Ícaro e Gilmar. 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
0: Colonial 16, faltando para 6. 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
2: Fala comigo, turma. Tamo de volta com ela. Ana Castela, é que eu não te esqueci. Tá na Colonial, tá bom demais.

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0: Safadão com Rei Vaqueiro Displicente aqui no Pegada Sertaneja, no oferecimento aí de LS Móveis Corporativos. 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
0: Na Colô, faltando 1 para 6.
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0: Ótima noite pra você hoje, sabadão, dia 8 de agosto, e o seu fim de semana continua do melhor jeito, com muita música boa, com muito modão aqui na Colonial FM. Agora vem aí meia hora seguida só de sertanejo, sem intervalo, pra você aumentar o volume e curtir onde estiver. E a sequência começa com ela, Gabi Soares, Cerveja de Boteco, no clima perfeito aí pra embalar a sua noite de sábado.

0: firme, hein?
1: Colonial 104.7 Panda, eu te seguro aqui no Pegada Sertaneja. Ouvimos também eles, Zezé de Camargo com Irmão da Lua, Amigo das Estrelas. Passou por aqui também o Bruno Barreto com Texana 37 e muito mais nesta sequência aí top demais aqui do Pegada Sertaneja. Eu volto já. 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Na Coloa, 6:30. 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
7: O salário mínimo no Brasil pode chegar a 1.717.

0: R$ 7,00 em 2027, segundo a estimativa apresentada pelo governo federal no projeto de lei de diretrizes orçamentárias enviado ao Congresso Nacional. A projeção representa um reajuste de R$ 96,00 em relação ao piso atual de R$ 1.621,00 e segue a política de valorização permanente, que combina a inflação do período com o crescimento real da economia. O valor final do piso, que passa a valer a partir de 1º de janeiro do ano que vem, no entanto, ainda pode passar por ajustes neste segundo semestre. A definição exata depende da divulgação do índice oficial de inflação medido pelo IBGE no fim do ano, dado que é fundamental para fechar a conta do reajuste. Da Rádio 2, Milena Abreu.
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0: de volta com mais meia hora só de música, sem intervalo comercial. Zé Neto e Cristiano, Cadeira Cativa.
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0: juntinho com você. Valeu!
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0: na Colô, 10 faltando pra 7.
1: Aí é música, meu amigo.
2: Por isso que você acaba com eles, né?
1: Vamos acabar com eles hoje. Posso começar?

0: Sofia Frazo aqui no Pegada Sertaneja. Obrigado a todo mundo aí pela companhia, pela audiência. Daqui a pouquinho tem o Colonial Hits. 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
0: Então, eu tô indo nessa, bom fim de semana aí pra todo mundo, amanhã eu tô de volta à 1 da tarde, aqui na programação da Colonial FM. Vem aí o Colonial Hits. Tchau, pessoal, bom fim de semana.
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10: Opa, sabadão à noite, tá aqui na Colonial, tá numa boa, curtindo o final de semana, seja bem-vindo, bem-vinda a mais uma noite gostosa de sábado aqui na Colonial. Onde é que você esteja, receba o nosso boa noite. Eu sou Gabriel Ribeiro, tamo junto a partir de agora.
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10: Sabadão chegou e sábado tem a vantagem, né, gente? Sábado não pede, não exige nada de explicação. Pessoa acordou tarde, almoçou fora de casa, resolveu uma coisa que estava pendente, descansou, trabalhou e agora chegou a noite de sabadão, tá? Sábado chegou, acabou a obrigação de organizar o dia. Agora a gente vai viver, né? E aqui na Colonial, a noite começa do jeito que o sábado merece. Tem música boa, tem aquela energia lá em cima, uma companhia pra todo lado, bate-papo, conversa fiada. Eu sou Gabriel Ribeiro e até às 11 horas da noite, tamo junto nessa sabadaça. É assim que fala, não? Ah, tá bom, então vamos lá pro sabadão. Chega mais, porque o sábado à noite já começou aqui na Colonial com Taylor Swift, Can See You, Colonial FM, sabadão.
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0: Agora tem Danilo e Davi. Não mexe nas minhas gavetas. Na Colonial.
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0: aqui na Colonial, aí ó, ao som das multidões. Também teve Léo Foguete, beijo, beija-flor, bom final de semana com muito beijo pra você, tá bom demais beijar, né? Beija que você gosta, quem você ama. Às vezes as pessoas têm dificuldade de dar beijo dos outros, gente. Eu tava numa festa de casamento semana retrasada e topei com o italiano lá, cara assim, bacana, novo, 50 anos de idade, e ele não sabia falar nada de português. Eu cheguei pra perguntar uma coisa pra ele sem saber que era italiano, ele já tentou entender o que eu falava, não entendi o que ele falava também, no final me deu um beijo na testa, e é coisa de italiano, nós brasileiros beijamos pouco, né? Beijo, aproveite seu final de semana, bom sabadão pra você, e daqui a pouco eu volto com mais música. Eu sou Gabriel Ribeiro, na sequência tem a Viti, tem Fernando e Fabiano com Panda e muito mais, fica aí.
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0: Sol 104.7, Terrence Williams com Lose Control. Também teve Fernando e Fabiano com Pana. Não é só terminar, né? É, a verdade é essa aí. Não pensa nada em terminar, não, gente. Sábado tá só começando a noite. Final de semana nem a gente nem passa pela cabeça de pôr fim no final de semana. Acaba. Calma, relaxa. Sabadão tem uma capacidade incrível, impressionante de mudar a disposição da gente, né? Semana inteira, qualquer convite depois das 8 horas da noite parece tipo assim, uma operação militar, né? Agora, sábado, a pessoa toma um banho, troca de roupa e aparece. Nem sabe direito onde é que tá indo, mas aparece, né? Isso é a confiança no final de semana. Então aproveite seu final de semana, bom sábado, daqui a pouco mais música.
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0: Agora tem Matheus e Cauã e Lauana Prado. Admita.
1: Vocês precisam admitir alguma coisa.

0: Colonial, faltando 4 para as 8, 104.7.
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0: 104.7, Kleber e Cauã. O Kleber e Cauã aí, ó, Mil Objetivos. Também teve Ed Sheeran com Celestial. Bom final de semana, boa liberdade pra você de sabadão à noite. Seja livre sempre, né? Tenha uma liberdade boa. E a gente não precisa transformar toda noite num acontecimento incrível, né? Tem sábado que é festa, tem sábado que é churrasco, tem sábado que é estrada. E tem sábado de ficar quietinho em casa, comer alguma coisa gostosa aí, tomar um trem gelado que você gosta e assistir qualquer coisa sem compromisso. Tudo isso conta. O importante é a noite ficar com a sua cara e você aproveitar do jeito que você mais gosta. Então aproveita, porque sábado à noite é aqui na Colonial. Eu sou Gabriel Ribeiro e volto já.
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5: De volta aqui na sua colonial, tem Marcos e Belucci agora. Pena que você já namora.

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0: boa noite. 8h18 agora.
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Colonial, Simone Mendes aqui, ó. Direitos iguais. Também teve Jeito Moleque aqui no Sabadão da Colonial. Sutilmente, noite de música, hein, gente? E música boa tem uma função interessante na sua cabeça, na sua vida, no seu local aí onde você tá agora. A música muda o ambiente sem mudar o lugar. É, a mesma sala que você tá acostumado aí a ficar na sua sala, com música fica diferente. O seu carro, com música, fica diferente. Até a cozinha ganha outro clima no final de semana com música, né? Por isso que o rádio continua sendo uma companhia tão danada. Danadinho o rádio, né? Ele ocupa não ocupa espaço nenhum, mas ocupa o seu momento. Então obrigado pela companhia. Eu sou Gabriel Ribeiro. Você está no Sábado à Noite da Colonial FM. Daqui a pouco tem mais música. Fica

0: 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E a hora? Colonial, 8:28. Boa noite.
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5: De volta aqui na Colonial, tem Chabuze e a Barsong. Bom sabadão. 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

Colonial 104.7, Fred e Fabrício, te amar é meu talento. Talento é amar, divertir, aproveitar o sabadão, né, gente? Tem gente que trabalha a semana inteira esperando o sábado chegar, aí o sábado chega, quer nem saber de hora, de horário, de molação, de nada. É justamente por isso que o sábado é tão gostoso, delícia. Sábado é uma delícia. Não fica perguntando quanto tempo você tem, simplesmente o sábado vai rolando, vai acontecendo. 6-7, daqui a pouco mais música aí, eu sou Gabriel Ribeiro.

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